mulheres para cada um. Uma mulher é sempre uma mulher, etc e tal. E assim como existe disco voador e o escuro do futuro.

0: Eu sempre me interessei muito por Bach, né? Johann Sebastian Bach. Sempre me interessei pelas coisas de Johann Sebastian Bach. E as coisas de Chopin também, que são maravilhosas para piano. Acho que um compositor com coisas para piano, acho que ele é genial. E tem coisas bonitas, bonitas, bonitas, que às vezes parecem até canções brasileiras. E eu fiz algumas transcrições que ficaram guardadas lá em casa. Eu gravei duas na França e tudo. Uma delas agora virou como é? Música popular, que, na minha opinião, todo popular pode vir a ser um grande clássico, como todo grande clássico pode vir a ser um grande popular. E foi o caso de Tristesse Chopin, que hoje é uma grande música popular.
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